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0: 6h28.
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Hoje a vibe é toda de sorte. Aliás, é mais um dia de sorte pra mim também. Outro dia, outra história especial dentro desse universo musical que tanto amo. Cada palco, cada nota, cada batida é um pedaço do meu coração que fica com vocês e que entrego ao mundo. Ei, mundo! Minha vida é como um livro cheio de ousadia e alegria que escrevo a cada novo acorde. Cada capítulo é uma jornada no infinito da sorte, onde cada escolha molda o nosso destino. E eu escolho mais e mais aventuras constantes. Sorte não é apenas um título. Sorte traz uma sonoridade que conecta, que faz a galera sentir aquela energia boa, sabe? Quero que essa noite seja como tirar um bilhete premiado. Que minha música seja como um amuleto de sorte pra todos que a ouvirem. Vamos nessa, meu povo! Vamos que vamos! Com a sorte no coração, porque o melhor só vem pra quem acredita. A sorte tá lançada! Meu nome é Thiago André, mas tá, pode me chamar de Thiaguinho. E hoje é seu dia,

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0: gosta de mim, Ivete. Oh, meu Deus.
1: Mavila, obrigada, meu amor. Obrigada, gente.
0: Mas vamos, Ivete.
2: Mãozinha pra cima, senhor. Oi. Oi. Oi. Oi.
3: Em Freitas.
2: Vem, vem.
3: Essa história aí vai.

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0: 10:29.
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Está no ar Poesia Veste Viola, Chagas Moraes e nosso amigo Alex. Já vi o seu irmão hoje ali, batemos um papo. Felicidade para vocês. Faz uma visita ali o vereador Benvenuto, ex-presidente da Câmara Municipal. Beleza de pessoa. Vai lá e confira o que eu estou dizendo. Eu falei Benvenuto vereador. Mascleide, bom dia para você, Mascleide, aí na sua loja, pertinho do Dorica Claudino, trabalho beleza, que você está desenvolvendo aí. Eu falei de nosso amigo Márcio Cleide. Nosso amigo Ricardo Moraes é ali na direita e na esquerda, tudo é Ricardo Moraes, naqueles que não trabalham todos os dias. E é um trabalho beleza, ele faz ali para o pessoal do Iraúna. Farmácia Bom Jesus, a organização de nosso amigo Betânio, fica ali na Praça Prado de Cícero, no centro da cidade do Iraúna, chamando seus fregueses todos os dias. Zé Miguel, bom dia para você, Zé Miguel, no seu trabalho aí agora, no seu estabelecimento, tem uma farmácia veterinária. É uma beleza de trabalhar, José Miguel, vai lá e correr. Tainha, bom dia para você, Tainha, também no seu comércio ali no esquinão, pertinho de Zé Miguel. Vai lá e confira o que eu estou dizendo. Falei, nosso amigo Tainha. Luciano e Bebé, bom dia para vocês aí no seu comércio, um trabalho beleza, daquele mercadão de nosso amigo Bebé e Luciana. Vai lá e confira. Meu amigo Eudinho da Ração, bom dia para você, Eudinho. Bom dia para todos os seus amigos aí trabalhando aí pertinho da rodoviária. Vai lá e confira o que eu estou dizendo de nosso amigo Eudinho da Ração. De frente com ele está Françoério Moraes também com o seu mercado, trabalhando todos os dias ali. Eu falei de nosso amigo Françoério Moraes. Vai lá e confira. Lá na rua José Gomes de Galiza está o escritório de contabilidade de nosso amigo Zé Caetano. Vai lá e confira que eu estou dizendo que é o escritório de contabilidade de nosso amigo José Caetano. Vai lá e confira.

Vai lá na Madeireira Serraria Rocha, de nosso amigo Rocha e família, trabalhando ali todos os dias. Vai lá e confira o que eu estou dizendo, é do centro da cidade do Iraúna. Lá no esquinão, onde o Céu Antônio de Adalto, com aquele bairro, está o menino da Quixaba, com a sua loja ali, sua oficina de motos, o menino da Quixaba, filho de Zuquinha. Vai lá e confira o que eu estou dizendo. Tata Moto, bom dia para você, Tata Moto aí na sua loja de carro, bom dia para você, bom dia para todos os seus fregueses e seus amigos também. Falei, Tata Moto. Vai lá, meu amigo. Tata Moto também ali, não tem um posto de gasolina à sua disposição, é o Juvan do Ouro. Bom dia para você, Juvan do Ouro. Ali pertinho do Porto Cidade, você vai lá e confira, que eu estou consertando, trabalhando todos os dias, nosso amigo Gilvan do Ouro. Frigorífico Pai e Filha, com nosso amigo, menino de saudoso, Nozinho, lá no centro da cidade do Iraúna, agora, muito, muito bem alinhado, trabalhando um trabalho, beleza, faz eles ali. Zé das Frutas, bom dia para você, bom dia para seus amigos e seus fregueses também. Falei, Zé das Frutas.

Givan da farmácia, bom dia para você, Givan. Um trabalho beleza para você aí no seu estabelecimento de comércio de remédio para a gente quando está doente. Vai lá e confira, que eu estou falando de nosso amigo Givan Moreira. Minha amiga Patrícia, bom dia para você, Patrícia. Bom dia para seus trabalhadores aí, bom dia para vocês todos aí. Eu falei de nossa amiga Patrícia.

0: Garcia, no seu armarim. Marcos Aurélio também com o seu estabelecimento de laboratório, com o nosso amigo Marcos Aurélio e seu povão trabalhando com ele. Bom dia. Bom dia para você, Marcos Aurélio. Na Cobu você procura quem? Nosso amigo Paulinho, trabalhador de mão cheia, o dono ali, trabalha todos os dias. Falei, Paulinho da Cobu, fala aí, confira. Dodó, você também é um trabalhador de beleza aí no seu estabelecimento de... Dodó trabalhando todos os dias ali, no centro da cidade do Iraúna. Dodó, seu trabalho é beleza, vai lá conferir com você. E depois da clínica um pouquinho você chega na... estabelecimento de nosso amigo... Marcos Aurélio, não. Filho de Zé Miguel, trabalha ali também com todos os negócios de laboratório. Vai lá e confira que eu estou dizendo, laboratório especial é ali. O preço é maravilhoso e seu atendimento é nota 10. Rodão, você também no seu trabalho aí, beleza, na sua casa de moto. Você está um trabalhador, beleza? Vai lá e confira que eu estou dizendo. Datas, você também, seu amigo Marzinho, chegando aí na Unamilho, está a madeireira formiga dos dois rapazes. Vai lá e confira o que eu estou dizendo. Titico de Noé, bom dia para você, bom dia para seus amigos aí na sua oficina de moto. Falei, Titico de Noé, vai lá e confira o que eu estou dizendo. Patabuté, bom dia para você, Patabuté, também na sua oficina de moto vizinha, nosso amigo Titico. Vai lá e confira que eu estou dizendo. Posto Zaru na cidade do Iraúna, um sucesso. Vai lá e confira que eu estou falando. Falei, Posto Zaru. Lá na Bandarra você procura quem? Lourival Moraes, no seu mercado, lá um trabalho de beleza que faz ali. Lourival Moraes, meu bom dia para você, bom dia para sua família, bom dia para Geraldo Moraes e Rejane, bom dia para você, Rejane. Vamos ouvir aqui de Chagas Moraes, eu contando. Esse é o poema que eu escrevi, ele tem o título assim, diz... O Redimundo encarregou a moça da cachoeira. Chama Cachoeira da Moça, ali todo mundo conhece. É uma história que foi verdade. E vamos começar a cantar ela agora, já, se Deus quiser. Chagas Moraes.
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Eu quero oferecer esse poema, já cantado esses dois poemas, meu amigo Leandro Moreira. Bom dia para você, Leandro. Mauri Moreira, que é seu pai também. Meu bom dia e vocês todos, bom dia. Mauri e meu amigo Leandro, bom dia. Quero avisar que amanhã eu estou na feira do Iraúna, no barraco da alegria de nosso amigo Genilson, Jailson, Chagas Moraes e Geraldo Moreno. Vai lá e confira o que eu estou dizendo. Quero oferecer também, já cantado, e vou cantar mais aqui, se Deus quiser, para Dorinha, para Léo, para Lucas, e aquele povão, se Deus está ouvindo, na banda para Geraldo Moraes, para Louro Moraes, e todos vocês, meu bom dia. Como é que está todo mundo? Amanhã, se Deus quiser, nós estamos lá na feira, Chagas Moraes e o poeta Geraldo Moreno. Quero oferecer também para nosso amigo Leandro Moreira e seu pai Mauri Moreira. Felicidade para vocês, bom dia para todos vocês todos, vamos lá. Chagas Moraes.

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Eu quero oferecer ali para meu amigo Geraldo, sogro de nosso amigo Márcio Cleide. Bom dia para vocês, bom dia para meu amigo Leandro Moreira e seu pai Mauri Moreira. Vai lá e confira. Amanhã, estou avisando que nós estamos ali no centro da cidade do Iraúna, no Baquete de Viola, Chaga Moraes e o poeta Geraldo Moreno. Vai lá e confira. Vamos lá, vamos ouvir, Chaga Moraes.

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0: Obrigado a todos e até sexta-feira.
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0: Em Uiraúna, terra dos músicos, dos sacerdotes e dos médicos também, às 12 horas e 5 minutos. Boa tarde.
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0: A partir de agora, estamos chegando no dial do seu rádio para lhe deixar bem informado com as notícias locais, regionais, estadual e nacional. Por meio dessa frequência que é a 104,9 da Capivara FM, o som das águas, como também a Poço Dantas FM, que retransmite esse rádio jornalismo, que tem a produção e a apresentação de Geraldo Andrade, a sonoplastia dele, Alex. Hoje é uma sexta-feira, o dia é 2, o mês é outubro, o ano é 2026. Na data de hoje se comemora o Dia Internacional da Não Violência, o Dia do Anjo da Guarda, o Dia Mundial do Sorriso, Dia Interamericano da Água, Dia do Quadro Complementar Oficiais do Exército. Temperatura com sol forte nesse momento em Uiraúna, mínima de 23 graus Celsius, a máxima de 35. E vamos aos destaques da edições do programa O Uiraúna Bom de hoje.
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0: Não poderia ser diferente há 2 dias, ou seja, há 48 horas da festa da democracia. Começamos com os destaques das eleições 2026. Quase 30 mil eleitores irão às urnas no próximo domingo, na 53ª zona eleitoral que compreende o município.

0: De Iraúna e mais quatro. Última pesquisa aponta que Lucas Ribeiro deve ganhar no primeiro turno e Efraim abre vantagem sobre Cícero. Daqui a pouco os números. Campanha de Lula recebe 77,3 milhões em doações antes do primeiro turno. Já também a campanha de Flávio Bolsonaro também chega a cifra grandiosa de dinheiro daqui a pouco. Em torno de 62 milhões de doações antes do primeiro turno.
1: O pique, papai, nada.
0: Foi grande. Tairone diz que não deve satisfação a João Campos. Sou mais candidato do que nunca. TSE, relator, vota pelo indeferimento da candidatura de Cícero Lucena. Ou seja, para não aceitar o registro dela.

Senado, João Azevedo, está com 58,6%. Enquanto o veneziano com 36,4% e Nabor 25,3%. Ou seja, quase um empate técnico.

0: querendo dar informações com vista às eleições 2026, ou seja, já do próximo domingo. Vamos com as informações gerais. O programa de hoje entrevistará a direção da Associação dos Bombeiros aqui do Iraúna, através do presidente Alex, a vice Jaqueline e a operadora com Eduardo, que já estão aqui ao vivo nos estúdios. Essas e outras vocês ouvirão a partir de agora no meu, no seu, no nosso programa O Iraúna Bom, que está só começando.
1: Olá, minha gente, aqui quem fala é Flávio Leandro. Tô passando aqui para parabenizar o programa O Iraúna Bom na Capivara FM, do meu amigo Geraldo Andrade, o repórter que tempera a notícia. Cutuca as esporas, Geraldo, valeu!
0: Geraldo! Ele mesmo, cá estamos nós. Primeiramente queremos agradecermos a Deus, que é a nossa luz divina, que nos ilumina, nos permite nesse instante estarmos aqui para realizarmos a última edição da semana. Sem Deus não somos nada, sem Deus não vamos para lugar nenhum, é a nossa vanguarda de tudo. Hoje é o quê, Alex? Boa tarde, Alex. Eita, Marcone de Zé.
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0: Pois é, sextou! Mas vá com prudência na boa loura gelada, né, Léo?
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0: Meu boa tarde a você que já está em casa, sentado à mesa, reunido com sua família para se deliciar daquele bom paladar então, que é o almoço. Bom apetite, estamos voltando ao horário de sempre normal após o fim do guia eleitoral ontem. Pois é, rapaz, quase 2 meses, né? Então mudamos o horário e tome banho, beba muita água, porque, menino, o calor tá de matar, rapaz. É uma verdadeira bola de fogo.
2: Bola de fogo e o calor tá de matar.
0: Você que está sintonizado não só na frequência da 104,9 da Capivara FM, o Som das Águas, como também pela Poço Dantas FM, que é transmite esse rádio jornalismo também. Um abraço a todos os Poços Dantenses. Você que esteja em trânsito, saindo do seu trabalho, nos ouvindo pelo receptor do seu carro.
3: Eita, carreira,
0: ah, que carreira, rapaz, tá incentivando pro mal na presença aqui dos bombeiros. Ainda botaram a policial. Cuidado, que o abismo pode ser profundo e o cara não poder se levantar mais. Você que esteja em qualquer parte nos ouvindo por aquela ferramenta indispensável no seu dia a dia de labuta, que é a boa comunicação através dele, rapaz, que é o celular. Você que esteja em qualquer parte do Brasil, até do mundo, nos ouvindo por ela, poderosíssima vanguarda do século XXI, internet. A todos vocês, da forma mais prestimosa, bondosa, graciosa, grandiosa, agradecemos antecipadamente a audiência desse programa, onde você ficará bem informado e atualizado de tudo até às 13h30. Chegado a hora do momento supremo da democracia. Que tamanha responsabilidade, eleitor, você terá no próximo domingo. Se você ainda não escolheu os seus candidatos ao executivo legislativo do seu estado, entre eles representações a nível federal e acima de tudo a presidência da República. Veja, repito, que tamanha responsabilidade você terá nas mãos de escolher o mandatário de 4 anos para governar esse país, governar o seu estado, representá-lo na Assembleia Legislativa e na Câmara Federal e 8 anos no Senado. É algo que requer de tamanha reflexão durante essas 48 horas. O Brasil que está necessitando de uma panaceia para dar um basta àquilo que Ulisses Guimarães dizia que é o cupim da democracia, a corrupção. Um basta e basta. Sabemos que tudo depende de você. Você, eleitor, é o expoente maior e a soberania da democracia. Sabemos que você pode ser, acima de tudo, o responsável por uma mudança. E pode ser o culpado por um desgaste administrativo e legislativo nesse nosso país. É hora de desarmarmos os espíritos políticos, deixarmos de lado as brigas paroquiais e a rivalidade eleitoral. E se desbruçarmos de uma única coisa, a coletividade brasileira que precisa ser vista como primeiro plano. Que o nosso Brasil possa diminuir os escândalos. Que o nosso Brasil possa, acima de tudo, dar oportunidade de vez e voz aos cidadãos que pagam tantos impostos. Porque, como dizia Tancredo Neves, enquanto nesse país houver um só brasileiro, sem pão, sem teto, sem educação e saúde, toda prosperidade é falsa. E essa redemocratização já se passou por mais de 40 anos e ainda o nosso Brasil não chega a tamanha prosperidade almejada por uma população que vive sofrendo em maus lençóis. Portanto, essas são as minhas palavras do editorial de hoje diante às 48 horas do início da votação de 2026. Repito, da forma que comecei esse editorial, é um momento de festa. É um momento maior da democracia que está em nossas mãos com tamanha decisão de mudar o rumo e a direção ou continuar do jeito que está o destino de mais de 200 milhões de brasileiros e aos 158 milhões de eleitores por esse país, aos mais de 3 milhões da nossa Paraíba e aos 13.147 de Uiraúna, de darmos o checkmate de uma eleição, porque sempre a decisão é do povo. Portanto, resta essa reflexão e a decisão é sua.

0: ar. Quem ganhar ou quem perder, nem quem ganhar nem, nem perder, vai ganhar ou perder. Vai todo mundo perder.
1: É, que quando os 13 candidatos à presidência da República são candidatos de alguns. Mas quem for o vitorioso, que vai ter só um vitorioso, e ter que ter o derrotado, é ter que aceitar o resultado das urnas. E o vitorioso passa a ser não só candidato, passa a ser presidente de todos. O governador do estado da Paraíba, os 12 deputados federais, os 36 deputados estaduais, os 2 senadores. São 4 anos. São 48 meses. E sem contar que no Senado são 8 meses. Portanto, você pense bem e reflita. Que não vale a pena. É, a política radical e partidária acima de tudo. Mas a partir de agora eu vou liberar o 999-87-3658 para sua participação, trazer sua opinião. Você ainda acha que o voto é tão relevante? Você acha que o voto se tornou irrelevante por culpa de quem? As compras de votos, que alguém até se torna venal. Culpado é o maior, é quem compra ou vende voto. Candidato e eleitor. A partir de agora, liberado para sua participação. Outro assunto que queira trazer para a discussão, estamos prontos. Problema na sua rua, no seu bairro, é só ligar para cá. Com certeza a solução fica mais próxima. Agradecer aqui já a presença de Alex, presidente da Associação dos Bombeiros aqui do Iraúna, a vice-presidente Jaqueline, a operacional Eduardo, também a estagiária, né, da escola Doutor Ercílio José Eduardo Filho. Parece que veio só a Sofia. Ah, estão vindo, né, os outros dois, o Victor, o Rafael e também a Milena. Pois é.
2: É quem eu?
1: Ah, o Victor, Rafael e a Milena. E se você queira também trazer algum problema da sua rua, no seu bairro, uma denúncia, já que a coisa prejudica uma coletividade, aqui dentro da verdade eu vim sempre os dois lados, tanto a denúncia e o denunciado.
3: Não, eu vou dizer uma coisa, me diga.
1: Olha, vamos com informações políticas, com vista às eleições, que o clima tá de efervescência. Uai, as pesquisas hoje, está saindo as últimas pesquisas. Da pesquisa para Paraíba teve do Seta Polêmica, teve também da Nova. Mas vamos começar aqui com Polêmica Paraíba, junto com o Instituto de Pesquisa Seta. Lançam hoje mais uma matéria do projeto de pesquisa mais inovador do estado. A última pesquisa. É, a pesquisa foi realizada entre os dias 27 e 30 de setembro. Ouvido 1.500 eleitores paraibanos, distribuídos em diversos municípios do estado, garantindo uma amostra representativa do eleitorado. O estudo está registrado sob o número PB, dígito 05755/2026, porque se não tiver registrada, não é divulgada. O levantamento possui um nível de confiança de 95% e a margem de erro é de 2 pontos percentuais, para mais ou para menos. O número das, vamos aos números. É, Lucas Ribeiro, candidato do PP, tem 49,1% disputando a reeleição. Já Efraim Filho, candidato do PL, ele que é senador, 18,7%. Já Efraim... Aliás, Cícero Lucena, que é do MDB, ex-prefeito João Pessoa, com 14,7%. É, se eu ver, os outros demais candidatos, um teve 0,5%, que foi o caso de, se eu ver aqui, de Pedro Coutinho, mas esse aqui estava o nome, ele desistiu, né? O Igor Ezequiel, 0,4%. Vamos ver aqui. Não sabe, não respondeu. É exatamente 3,4. Brancos e nulo. Não, deixa eu ver aqui. Brancos e nulo, 2,7. Tanto tá aí os números com vista da pesquisa é o site Polêmica Paraíba, do Confrade Gutenberg Cardoso e também do Seta, né? Tem também outros institutos que estão trazendo também alguns resultados de pesquisa. Você vai encontrar aqui. Pesquisa que foi realizada por o Instituto... É o Real Time Big Data, né? Também realizou pesquisa. Vamos ver aqui. A pesquisa para... Já o Real Time Big Data, Lucas lidera com 45, Efraim tem 24 e Cício aparece com 18. São os números. Tem também para o Senado. Para o Senado. Pesquisa que foi realizada para o Senado na Paraíba. Você viu aqui o Instituto. Pesquisa o índice, né? Instituto Índice, em parceria com o blog do Márcio Rangel e a MRTV, divulgou, foi ontem, uma pesquisa de intenção de voto para o Senado Federal na Paraíba, considerando a soma dos percentuais registrados no cenário, estipulado para a primeira e segunda vaga. João Azevedo, do PSB, totaliza 58,6% de forma isolada, enquanto o veneziano soma 36,4%, na boa Vanderlei do Republicano, veneziano do MDB. Tem 25,3% na soma dos dois cenários. Já Marcelo Queiroga, do PL, resiste 13,2%. Enquanto o Major Fábio, do Novo, soma 7,4%. Os demais candidatos apresentam percentuais menores, como André Gadelha, do MDB, 2,6%. João Batista, do UP, 2,1%. Adriano Trajano, do PCO, 0,6%. Rinaldo Júnior, do DC, 0,2%. E Rosilene Santana, do UP, 0,1%. Tá aí essa pesquisa do Instituto Índice, né? Para o Senado. Mas antes de ir para o intervalo, o processo de Cício Lucena no Ministério Público da Paraíba, após o deferimento de sua candidatura na Paraíba, sendo aceito, recorreu lá para Brasília e o relator vota pelo indeferimento, né? O relator do processo. Com certeza. Ainda faltam os demais membros. O ministro Ricardo Vilas Boas, Goeva, do Tribunal Superior Eleitoral, votou hoje para barrar a candidatura do ex-prefeito João Pessoa, Cício Lucena, do MDB, ao governo do estado, pelo elo com facções e o voto por protocolado no recurso interessado pelo Ministério Público Eleitoral, contra a decisão do Tribunal Regional Eleitoral da Paraíba, que rejeitou a ação de impugnação. De acordo com o magistrado, os elementos apontados pela Procuradoria Regional Eleitoral demonstrou que Cício foi beneficiado nas últimas eleições através da relação de grupos criminosos. O que resta demonstrado nos autos é a extração de vantagem eleitoral pelo pretenso candidato em troca de benefícios que só poderiam ser oferecidos por pessoa na condição de autoridade negociada por familiares do seu núcleo mais íntimo, em contexto no qual, pelas conversas transcritas e demais elementos, resta inequívoca a convergência dos interesses da facção com seus próprios interesses eleitorais. Não se cuida, portanto, no mero proveito eleitoral reflexo da autorização e estrutura da organização criminosa com instrumento do próprio projeto eleitoral, citou o magistrado. Portanto, ainda resta 6 votos, já que a Corte Eleitoral do TSE são 7 ministros. Tanto o relator já é favorável pela impugnação do registro da candidatura de Cício Lucena pelo TSE lá em Brasília. A gente vai a um brevíssimo intervalo e já volta já conversando com a direção aqui da Associação dos Bombeiros de Uirau, né? É ligeirinho.
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1: São 12h27.
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1: As 12:32, estamos de volta com o programa O Uiraúna Bom aqui na Capivara FM, como também pela Poço Dantas FM, retransmite esse rádio jornalismo. 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

0: 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Tem ouvinte? Alô, boa tarde, quem fala?
1: Boa tarde, Geraldo. Boa tarde a todos que fazem o programa. O Irana Bom, pela Capivara FM. Pois é, Geraldo, fazendo um comentário de ontem, né, rapaz? Era para ter um debate na Globo, para o povo brasileiro ver as suas propostas, né? Cada candidato que está aí na disputa. E, segundo os comentaristas, né, da Globo, da outras emissoras de televisão e blog e tudo mais, né? É de que uma decisão do TSE é que fez cancelar aí, já na reta final da campanha, né? Esses debates que será bom para a democracia, né? Segundo os relatos de alguns comentaristas, isso é bom para a democracia. Então, que houve esse problema aí, né? Da ministra lá, do TSE, é que não aceitou, né? Segundo relatos aí da própria da imprensa nacional. Então tá aí, rapaz. É lamentável a situação aí, segundo o que alguns candidatos comentaram, né? E por outro lado, rapaz, que nessa eleição todo mundo vota em paz, né? São recomendações da Justiça Eleitoral. Votou, vá pra casa, né? Não fica aí, né, tumultuando nas calçadas, e depois vai ter problema com a justiça, né, Geraldo? Então, quem ganhar vai ser o vencedor, quem perder vai ter que aceitar, né? Mas eu creio que vai para o segundo turno, viu, Geraldo? Segundo alguns comentaristas políticos, vai para o segundo turno, viu? Pode ser para governador e pode ser também para presidente, viu? Segundo os analistas políticos. Pois tá, Geraldo, com certeza domingo a gente está aí dando apoio aí às eleições aí, viu? Nessa cobertura total das eleições, começando às 5 da tarde, né? É que encerra as votações, né? Começa de 7, de 8 da manhã, de 7 para 8 horas da manhã. E, consequentemente, encerrando aí o pleito, se não houver atraso, né? No TSE e alguns estados, com certeza vai até 5 horas da tarde. Se passar, 6 e pouco, às vezes há atraso, né? Mas o normal é até 5 horas. A votação começa de 8 da manhã, de 7 para 8 horas da manhã, e se estende até 5 horas, né? Só se houver atraso, repito, aí passa um pouco. Então tá aí, todo mundo vota em paz, tenha consciência, leva sua chapinha, não faça nenhuma aglomeração, né? Tumulto de gente, senão vai ter problema com a justiça. Então eu creio que uma eleição é para governador, deputado estadual, federal, senador, enfim, as eleições são 6 candidatos, né? No primeiro turno, eu creio que é mais tranquilidade, né, Geraldo? É mais quente a eleição para prefeito e vereador. Mas essas eleições para governo, estadual, federal, é mais pacífica, né? Então, desde já, a gente agradece pelo espaço e repito, se aprontar, A justiça tá aí, viu, Jorge? Então, todos, boa tarde.
0: Boa tarde, Sampaio. Já antecipo o agradecimento de sua colaboração junto com a Marcha da Apuração, que nós estaremos aqui durante o dia do domingo. Inclusive, eu estarei locais de sessões aqui do Iraúna, no setor urbano, já dando informação ao programa de JB da Capivara. E nós, à tarde, estaremos aqui. Você batendo de primeira com os boletins aí das sessões, repassando aqui para mim, Batista aqui no estúdio. Vamos dar aquela cobertura em primeira mão, os resultados aqui da Capivara FM. E é consciência, Sampaio, isso mesmo, consciência acima de tudo o eleitor deve ter no próximo domingo. Mas saindo um pouco da seara das eleições de 2026, vamos conversar com algo que é tão inovador e é propulsor e algo benéfico para a população de Uiraúna e região. Estou aqui com a diretoria da Associação dos Bombeiros Civis de Uiraúna, da ABCUNA, né? Ao lado aqui de Alex, também, que é o presidente, a vice-presidente Jaqueline, e também a Eduarda. Boa tarde, Alex. Prazer em tê-lo e fique à vontade a partir de agora.
2: Primeiramente, boa tarde, Geraldo Andrade, os demais do estúdio, e a você, população do Iraúna, os ouvintes que estão sintonizados com essa rádio. Quero agradecer pelo espaço e a oportunidade de falar com a população do Iraúna. Muita gente talvez ainda não conheça a ABCUNA, a Associação dos Bombeiros Civis de Uiraúna. É uma instituição que nasceu com o propósito de contribuir com a comunidade através da prevenção, capacidade, segurança e ações de emergência. Nós somos uma associação formada por pessoas que acreditam que podemos fazer mais pela nossa cidade. E neste momento, Geraldo, estamos dando um passo muito importante. Estamos desenvolvendo alguns projetos que pretendemos apresentar ao poder público, buscando contribuir para que o Uiraúna tenha uma estrutura cada vez melhor de prevenção e resposta a situações de emergência.
0: Os profissionais que farão parte já estão, são todos capacitados em que situações essa capacitação de cada profissional, como agir, vai agir essa associação com o Uiraúna?
2: Bom, Geraldo, imagine uma situação em que acontece um acidente em uma área pública, um princípio de incêndio, uma ocorrência durante algum evento, ou até mesmo uma situação provocada por fortes chuvas. Ter uma equipe municipal preparada e equipada para fazer esse atendimento inicial pode fazer diferença nos primeiros minutos, enquanto os órgãos especializados, como o Corpo de Bombeiros, SAMU, entre outros órgãos, chegam para poder fazer a continuação do atendimento.
0: Pode evitar o pior, né?
2: Com certeza.
0: Eu lhe pergunto, o poder público já fez adesão a essa Associação de Bombeiros Civis aqui do Uiraúna?
2: Então, inicialmente a gente foi até a Câmara Municipal dos Vereadores, a gente apresentou a associação ao Poder Legislativo e a gente saiu de lá com uma resposta muito positiva, porque eles deram a entender que a gente vai ser reconhecido como utilidade pública e assim a gente vai poder correr atrás de recursos com o governo e de fato ter uma estrutura aqui em Uiraúna que a gente possa atender a população.
0: A prefeita também fez adesão, que ela é a representante maior, que é o executivo, né? A gestora.
2: Isso.
0: Ordenadora de despesa, né?
2: Sobre a prefeita, né? Eu já comuniquei a ela, sim, já expliquei para ela sobre os projetos, mas por enquanto a gente não de fato sentou e teve uma reunião para debater sobre o assunto. Devido à movimentação política, a gente preferiu meio que abaixar mais a poeira para aí sim a gente focar no que realmente
0: importa.
2: Inclusive
0: está terminando, né, o processo?
2: Sim, sim.
0: Essa associação, hoje, desde os integrantes dela e também os profissionais, dispõe de quanto? O contingente já de pessoas habilitadas e capacitadas para esse trabalho de prevenção?
2: Atualmente, a nossa equipe é formada por 20 bombeiros, sendo eles técnicos de enfermagem, socorristas, profissionais capacitados em atendimento pré-hospitalar, ou seja, engloba tanto a área de incêndio como também de primeiros socorros.
0: São em torno de quantas pessoas?
2: São 20 no total.
0: 20, né? Repetindo. Agora eu lhe pergunto, custa, de forma financeira, sairá cara a instalação desse movimento de prevenção de bombeiros municipais?
2: Então, falando sobre a questão do financeiro, basicamente quem vai financiar tudo se trata não da prefeitura, mas sim do governo. Ou seja, a gente vai em busca de verbas, como, por exemplo, a cidade de Coremas, Cajazeirinha,

0: gente já aderiu a esse modelo de brigada municipal, onde a verba vem do governo e apenas a prefeitura é responsável por distribuir.
1: Aqui na nossa região já existe?
0: Existe sim. Em Sousa temos um exemplo de associação, em Cajazeiras também temos uma, Coremas, Cajazeirinhas, Pombal, Pau dos Ferros.
1: Aí não seria só exclusivamente o Iraúna, não. Até

0: Paraná, Caiçara, Luiz Gomes, enfim, toda a nossa região aqui do Alto Sertão.
1: Inclusive amanhã será feito o movimento, né? Você pode convidar aí a população iraunense.
0: Isso mesmo.
1: Inclusive amanhã será um dia movimentadíssimo, né? Período, a feira e também a véspera das eleições, né?
0: Com certeza. A gente vai aproveitar justamente essa movimentação dentro da cidade para a gente poder fazer uma pesquisa com a população. Porque, primeiramente, antes da gente lançar um projeto na cidade, a gente tem que ouvir quem mora nela. Então, por isso que a gente... Com certeza. Então, por isso que amanhã, a partir das 7 horas da manhã, quero convidar você que está nos ouvindo e até mesmo quem não está ouvindo a participar conosco na pesquisa que a gente irá fazer. Pode vir tomar um café da manhã com a gente vai debater. Se você tem alguma dúvida, pode vir perguntar, a gente esclarece. E a gente não vai apenas fazer uma votação de sim ou não. Se você vem e quer apoiar a gente, tranquilo, beleza. Mas se você tem alguma crítica ou discorda da gente...
1: Até sugestão, sim, pode ser?
0: Com certeza. Aí sim que a gente quer ouvir, porque a gente precisa melhorar, sempre. Então, por isso que a gente quer ouvir tanto quem apoia, como também quem não apoia. É assim que eu acredito que a gente consegue construir um projeto que vai unir tanto os dois lados. Quem concorda e quem não concorda.
1: Aí, conversando aqui com os membros, ou seja, da direção da ABCUNA, né? Associação... dos bombeiros civis aqui no município do Iraúna, como Alex, presidente, a Jaqueline, vice-presidente, e a Eduarda, operacional. Inclusive, né, Alex, isso é uma forma de projeto que ainda o executivo encaminhará para a Câmara para aprovação, né, para que se torne.
0: Com certeza. Após a gente alinhar essa ideia na realidade com a prefeita, meio que a gente já vai ter 50%, porque é o apoio dela que vai nos dá, como eu posso dizer, uma certa vantagem em relação ao poder legislativo.
1: Ah, isso é o interesse da associação que seja imediato?
0: Na verdade, a gente quer que seja de forma gradual. A gente sabe que tudo que requer do governo tem uma certa demanda, tem uma certa demora de resposta. Então, a gente quer, de início, que a gente seja ouvido, que a gente possa ter um debate e uma conversa sobre e que aos poucos a gente possa ainda evoluir no projeto.
1: Qual dos principais projetos de criação que abraça como bandeira agora, a primeira causa, a associação?
0: Então, um dos projetos principais é a criação de uma estrutura de Brigada Municipal do Iraúna, que a gente denominou de BMU. A ideia é que o município tenha uma estrutura organizada de prevenção e resposta inicial a emergências. Essa equipe poderia atuar dentro de suas atribuições, como primeiros socorros, apoio em situações de emergência, prevenção, apoio à defesa civil, prevenção de riscos, apoio em eventos e outras situações que possam ser definidas pelo próprio município. A nível de conhecimento, as queimadas que está tendo bastante aqui na nossa região.
1: Principalmente nesse período, né? Há uma irresponsabilidade.
0: Com certeza. E aqui vale a pena ressaltar que a BMU, a Brigada Municipal do Iraúna, ela não vem para substituir o Corpo de Bombeiro Militar, ou o SAMU, ou qualquer outro órgão. Muito pelo contrário, a gente vem, a ideia é trabalhar com eles de forma integrada, cada instituição dentro das suas competências. Seria uma estrutura municipal para aumentar a capacidade de prevenção e resposta inicial da nossa cidade.
1: Bom, maravilha. Inclusive, rapaz, eu tenho presenciado, faço parte da administração municipal na condição de subsecretário de comunicação, tenho feito até umas reportagens, agora como secretário fiz uma reportagem coletiva ali no início da BR-434, saí daqui já Parias, pessoas de forma irresponsável faz de lá um lixão e ao mesmo tempo ateia o fogo, né, rapaz?
0: Justamente. A nossa ideia também é meio que conscientizar essas pessoas, porque talvez algumas não tenham essa noção de que isso não prejudica apenas o meio ambiente, prejudica a saúde, a fauna, a flora.
1: A dele do irresponsável e do
0: inclusive próximo. A dele. Olha, Geraldo.
1: A prefeita fica com uma dor de cabeça tremenda diante esse comportamento.
0: Com certeza.
1: De pessoas que...
0: E infelizmente
1: que... O município pode ser multado, né? Responsabilizado.
0: Sim, claro.
1: E ela tem que marcar contra isso.
0: E já dando início aqui à fala da parte dos corpo-bombeiros, a gente sabe que a gente não tem uma resposta inicial muito rápida. A exemplo, o incêndio que aconteceu com o mercadinho de Niesse, que tomou uma proporção enorme.
1: Foi um transtorno, viu?
0: Com certeza. Recentemente tivemos um incêndio ali próximo...
1: Faz morada, né?
0: Isso. Inclusive ontem, se você pegar

0: na BR-387, que liga o Iraúna a Vierópolis, você vai ver várias queimadas no meio da BR. Inclusive...
1: Eu presenciei também, às vezes, ali, quando muita essa da 405 do Iraúna, São José do Peixe.
0: Com certeza. São pessoas que, assim, acredito que não têm o conhecimento, e a gente pode, sim, chegar nessa pessoa, é claro, com o poder apoiando a gente, chegar a explicar para essas pessoas, conscientizar, e até mesmo, se for possível, aplicar uma penalização.
1: É que, infelizmente, o brasileiro só vai quando mexe no bolso, né?
0: Com certeza. Ó, a nível de conhecimento, Geraldo...
1: Fica à vontade aí, se você quiser até esclarecer alguma coisa.
0: Ontem mesmo, lá na minha comunidade, eu moro no sítio Quixaba de Baixo, um vizinho simplesmente decidiu fazer uma cavoeira ao lado da nossa residência.
1: Ah, rapaz, que coisa, hein?
0: A partir das 6 horas da noite começou a fumaça. E pra você ter ideia, a minha esposa já está...
1: Mas sua esposa tá grávida, né?
0: Exatamente. A gente entrou em contato com a polícia, a gente entrou em contato com os corpos de bombeiro militar. Só pra você ter ideia, hoje que eles foram responder e foram lá apagar o fogo. Ou seja, imagine se fosse uma causa de incêndio real e a gente precisasse com urgência. Basicamente, teria se alastrado o fogo pra comunidade toda e até mesmo mortes.
1: É. Solicitando, aqui é Cajazeira, né?
0: Isso,
1: Cajazeira é 48 quilômetros. Se fosse solicitar a Sousa, 36 quilômetros.
0: Justamente. E a princípio de incêndio, realmente, ok, a gente consegue controlar. Porém, quando se torna uma queimada, que queimada, na verdade, é um princípio de incêndio que é controlado, que é não controlado, aliás. Basicamente, o fogo se alastra muito rápido. Inclusive, agora que está na seca. Mato muito fácil de pegar fogo, espalha rápido. Infelizmente, quem sofre são os animais. E a gente, a própria população.
1: É verdade, é verdade. A consequência é drástica. Mas mais alguma coisa? Fica à vontade.
0: Não. Só queria relembrar a população que amanhã a gente vai estar, a partir das 7 horas da manhã, ali na Praça Central do Iraúna. A gente vai fazer uma pesquisa. Vamos tomar um café da manhã com a população. Quem quiser ir lá conversar com a gente, fique à vontade. A gente estamos aqui para ouvir a demanda da população. E quem sabe a gente consegue, de fato, colocar esse projeto em vigor.
1: Caminhada mais longa aqui que seja, começa pelos primeiros passos. O primeiro passo está sendo dado, né, Valer?
0: Com certeza. Um caminho difícil, porém, é valioso, né?
1: É verdade.
0: Vale a pena. O importante é salvar vidas.
1: Com certeza. É o bom samaritano.
0: Com certeza.
1: Pois eu desejo boa sorte, sucesso e a efetivação dessa associação e o espaço, não só hoje, como sempre, estará sempre à disposição de você.
0: Muito obrigado a todos, Geraldo Andrade, a oportunidade de estar aqui presente, e a todos vocês. Qualquer coisa, estamos à disposição, tem o nosso Instagram, @BC1, oficial. Pode entrar em contato, pode fazer denúncia, falar sua opinião sobre a gente e até mesmo dar sugestões. Estamos sempre ouvindo a população.
1: Tá aí. Conversa com a direção da Associação dos Bombeiros Civis Municipais aqui do Iraúna e agradecendo, desejando sucesso com a instalação desse órgão o mais rápido possível. E vamos ao intervalo, a gente volta já já com as últimas informações aqui do programa e principalmente eleições 2026, que está chegando a hora.
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1: 12h52.
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1: Às 12 horas e 58 minutos.

Estamos de volta com o programa O Iraúna Bom aqui pela Capivara FM, o Som das Águas, agradecendo a Poço Dantas FM que está vivenciando a festa do padroeiro, rapaz, a festa de São Francisco de Assis, o santo de maior humildade terrena, rapaz, a festa de São Francisco, né, que será dia conclusão, né, deve ser sábado ou domingo lá em Poço Dantas. Mandamos um abraço para Poço Dantas e agradecendo a Poço Dantas FM que está chegando já ao final aqui da retransmissão desse programa. Mas enquanto isso, nós vamos de informação que aqui não para no programa O Iraúna Bom, que dá notícia de tudo. Eita, menina, essa trilha vai dar um friozinho na barriga do eleitor e do candidato que está com os nervos à flor da pele, rapaz. O bicho das eleições. Eita, e quando chega as estagiárias, hein, Milena e Sofia? Aquela música, hein? Aquela música pro derrotado. Ah, Maria.

0: Não acho que quem ganhar ou quem perder, nem quem ganhar nem perder, vai ganhar ou perder. Vai todo mundo perder.
1: Eita, isso aí já tá desorientada. Ela, né, tá desorientada faz tempo. Olha, a campanha do senador Flávio Bolsonaro do PL, Partido Liberal, recebeu 61,7 milhões em doações até às 16 horas de ontem. Do total de 55,2 milhões foram repassados pelo Partido Liberal. O montante inclui recursos do fundo eleitoral, 47 milhões, e do fundo partidário, 3,7 milhões de doações. Se eu ver aqui, doações, tem a coisa, é ao vivo, né? É os atalhos. É, de doações, 4,5 milhões. Os dados são do Tribunal Superior Eleitoral. É porque juridicamente é proibido, né? Você, a empresa, fazer doação de campanha eleitoral. Só pode ser de pessoa física. Vamos ver a de Lula, que são os principais candidatos na disputa pelo Palácio do Planalto. Um que quer continuar administrando o Brasil, sentando na cátedra, cadeira mais importante, comandar os destinos da população, e outro que quer entrar. Outros, né? Mais um. Só um tem chance, né? Fora os demais, né? Quem tem chance tem que estar lá, que é para continuar, e outro que está para entrar. A campanha do presidente Luiz Inácio Lula da Silva do PT recebeu 77,3 milhões. Até às 16 horas de ontem. Foram destinados pela direção nacional do Partido dos Trabalhadores. Se eu ver aqui, incluindo os recursos do fundo eleitoral, 75 milhões, e também o chamado fundo partidário. Do fundo partidário foi de 150 mil reais. Tá indo aí os dois principais candidatos à disputa da presidência e tiveram muitas doações.

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0: Olha, o ex-prefeito de Souza e candidato a deputado federal, Fábio Tairone, do PSB, disse ontem em entrevista ao programa Hora H, da Rádio Pop e a Rede Mais, do irmão confrado Verão Cid César de Madrid, que é, abre aspas, mais candidato do que nunca. A declaração vem de um dia após a busca e a apreensão da Polícia Federal em sua casa, no município sertanejo. Sou mais candidato ainda e vamos vencer, fecha aspas, reforçou Tairone. Inclusive, Tairone, que foi ignorado pelo próprio presidente do partido, né, que nas relações dos relação com os nomes dos candidatos a deputado federal da Paraíba, não tinha um nome pelo presidente, o João Campos, que disputa o governo do estado, onde ele mesmo foi questionado lá no debate com a sua adversária Raquel Lira, que disputa a reeleição pelo governo lá de Pernambuco. O candidato ignorou a ameaça de expulsão do PSB, feita pelo presidente nacional do partido, João Campos, e ao vivo durante debate para o governo de Pernambuco na última terça-feira. Eu não devo satisfação nenhuma a esse cidadão João Campos. Sou do PSB de Miguel Arraes, que era o bisavô. Miguel Arraes, que era o bisavô de João Campos, né? Eita, menino. E mais, ele acrescentou. E João Mangabeira, Raquel de Queiroz, Graciliano Ramos e João Azevedo, reagiu ex-prefeito Souza. Graciliano Ramos é aquele que foi prefeito de Palmeira dos Índios, rapaz, que mandou uma carta para o presidente. Resolva o problema crucial da nossa gente, que não adianta ser meia promessa, você não sei gerar a fruta. Grande, sabe? Também um empresário foi alvo da Operação Lastro ontem. Antes de ontem, a PF apreendeu 380 mil com um funcionário de uma de suas empresas e o funcionário está preso. E ele disse que o dinheiro é lícito, o dinheiro foi suado desde os 13 anos de idade que ele trabalha. Inclusive, meu pai, quando era comerciante, o José Lito, saudoso pai de Tairone, vendia vassoura, comprava ele e o salário não entregava. Daí, ele disse o seguinte: qual o problema nisso? O dinheiro não estava em uma caixa, não. Foi sacado em um banco e vai ter que ser devolvido porque é meu, é fruto do meu trabalho. Criticou Tairone. E aí, o gás acabou, menino. Ele chegou.
2: O gás!
0: É isso mesmo. Não precisa gritar, não. 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

Pois é, a aviação brasileira está de luto, rapaz. Morreu Lito Souza, muita gente não conhece, rapaz, mas era o... não era Santos Dumont, mas é um dos seguidores. O especialista em aviação e criador do conteúdo Lito Souza. E o Geninho de Geraldo Bitu, que é fã de aviação. Morreu ontem aos 59 anos de idade. Ele estava em tratamento contra uma doença de Creutzfeldt-Jakob. Eita, menino, Jacob. É uma doença degeneralizada, rapaz. Rara. Chamada ela logo direto, né? É uma enfermidade rara, degenerativa, sem tratamento curativo. A notícia foi divulgada nas redes sociais. Lito deixa a esposa, Bilhas Saidi, e o filho Marlon, de 7 anos. Essa doença vai degenerando.

acabando com a sua musculação. A despedida de Lito Souza foi marcada por uma homenagem publicada em um conjunto com a esposa, Milha Saidi, no Instagram. A mensagem foi referência à paixão do influenciador pela aviação. Um grande abraço, até o próximo voo. Foi uma hora ter viajado. Foi uma honra ter viajado com você, te amo sempre. Viu aí as palavras metafóricas dentro da realidade desse esse aviador, o homem que entendia muito de avião. À frente de campo. Vocês têm medo de andar de avião? Vocês estagiaram? Tem não, já andaram? Eita, me lembro, já andou 4 vezes. Eu andei só uma vez e tive um momento de copiloto, viu? E vi que já andou? 12 vezes, vi que Sofia já andou quantas vezes de avião? Gente, monte de vez, só faltando você, Alex, andar de avião. Ah, tá dizendo que Sofia é estribada, Milena. Ela. Eu também só andei uma vez, não sou estribado, andei na campanha do. Na primeira campanha do Santiago ao Senado, estava em João Pessoa e peguei no mancho, puxei pro lado direito e esquerdo através do piloto que era meu amigo, rapaz. Já pensou, primeira vez andar no avião com 200 nós e 1000 pés dentro de João Pessoa. Pois é, à frente do canal Aviões e Música, Lito conquistou espaço nas redes sociais ao compartilhar conhecimento e curiosidade sobre o setor aéreo. Seu bordão, Saudações Aeronáuticas, se tornou uma marca registrada entre os seguidores. Era um verdadeiro professor em aviação. 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Olha, nós estamos aqui com o eleitorado da 53ª Zona Eleitoral, que fica como lá para o cartório São Rio do Peixe, mas compreende aqui o Iraúna e mais 4 municípios. Vamos aos números. A cidade de Joca Claudino está apto a votar no próximo domingo. 2.520 eleitores com 10 sessões. Vou repetir. Joca Claudino, 2.520 eleitores com 10 sessões. Poço Dantas, 4.132 eleitores com 20 sessões. Poço Dantas, 4.132 eleitores com 20 sessões. Bernardino Batista, 3.361 eleitores com 13 sessões. Bernardino Batista, repito. 3.361 com 13 sessões. A cidade de Vierópolis, com 5.474 eleitores, com 35 sessões. Repetindo, Vierópolis, 5.474 eleitores, 35 sessões. O Iraúna, com 13.147 eleitores, 52 sessões. O Iraúna, 13.147
eleitores com 35.

52 sessões. O total de eleitores nesses 5 municípios, que compreendem a 53ª zona eleitoral, é de 28.634 eleitores. Repito, 28.634 eleitores. O maior é o Iraúna com 3.147 e segundo vem Vierópolis com 5.474 e o menor é Joca Claudino com 2.520, deixando você bem atualizado. Não quer dizer que vai votar, que é votar tudo isso, não. É os que estão aptos. Às vezes, abstenções, ninguém a comparece. É em torno de 20, chega até 30.

0: Dino defende ministro do TSE após ataques por decisão sobre debate. Quem vai trazer essa informação é o estagiário da escola SC Dr. José Eduardo Filho, Victor Rafael. Boa tarde.
1: Boa tarde a todos os ouvintes. Seguimos ademais com a seguinte informação. Dino defende ministro do TSE após ataques por decisão sobre debate da Globo. Ministro defende decisões sobre o debate da Globo e questiona porque Estela Aranha recebe mais ataques do que Cássio e Gilmar Mendes. Ministro Flávio Dino, do Supremo Tribunal Federal, STF, questionou por que a ministra do Tribunal Superior Eleitoral, Estela Aranha, é mais atacada do que os ministros Cássio Nunes, Marques e Gilmar Mendes, pelas decisões sobre o debate presidencial da Globo. Em texto divulgado na tarde desta terça-feira, no Instagram, intitulado Poder Judiciário e Eleições, Dino comparou as decisões dos três magistrados. Segundo ele, Cássio determinou a participação de Romeu Zema, do Partido Novo, Gilmar garantiu a presença de Renan Santos, do Missão, e Estela tratou a existência ou não de uma cadeira vazia no debate.
0: Aí a informação aqui de nosso estagiário da escola, esse Dr. José Eduardo Filho, o Victor Rafael.

0: vamos embora, né? Chegou a nossa hora, faz bem. Vamos terminar hoje mais cedo, né? Terminar hoje mais cedo. O programa hoje, viu, Alex? Estagiários. Que hoje tem brega, não?
1: Tem.
0: Tem brega depois, rapaz. Daqui a pouco tem brega aqui no programa. Brega para que você possa com certeza estar com seu coração amoroso, não raivoso, para exercer sua cidadania. Ah, rapaz, é mesmo, que esquecido, rapaz. Para ter um coração amoroso tem que andar bem cheiroso e a tanga tem que voar. 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Pois é, rapaz. Mas você, para adquirir esse carro novo, moto nova, com certeza você tem que estar tá com a sua companheira num local bem aconchegante, uma verdadeira volúpia, e a tanga voa, menino!
2: Tanga, menino, tanga tão pequena, piquetinha, miudinha, não precisa amarrar.
0: É isso aí mesmo, viu, Sofia, aqui na Sonoplastia. 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Por isso aí, quem é mais novo, tá com a mente mais tranquila, tá bem serena. Se não fosse aqui as estagiárias, eu tinha esquecido, viu, Alex? Lá pro

0: Pois é, rapaz. E com essa nós chegamos ao final. Vamos terminar. Vamos terminar mais cedo. Missão cumprida, cumprida nossa missão durante as 5 edições dessa semana. Final de semana chegou. E agradecemos a todos que participaram, todos que estavam na escuta, mas não sai daqui sem deixar aquele recado. Prudência na vida, moderação no álcool, controle ao volante do seu carro, ao estar pilotando sua moto, você pedestre atravessar a rua da cidade, nada de vias e fatos. E lembre-se que tudo passa, só Deus permanece, só Ele basta. E domingo, lembre-se, consciência acima de tudo. Voto não tem preço, tem consequência. Já pensou a consequência ruim e coletiva nesse nosso país? Boa tarde a todos, boa cidadania, viva a democracia, paz e bem, e até segunda.
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0: São 13h20.
1: Agradecemos a todos pela audiência. Estaremos de volta amanhã em mais uma edição de jornalismo do programa Oiraúna Bom.

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1: Pra todos os papais presentes aqui, ó, aquele sentimento que a gente sente quando deita na cama, vê nossos filhos, nossa esposa, a gente sempre quer o melhor pra eles. O peão nasceu pra sofrer, mas o conforto a nossa família merece.

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3: Eu sinto a tua presença nesse lugar, Deus. O Senhor não falha. O Senhor não mente. O Senhor não muda. Aleluia!

aquele que começou a boa obra é fiel. Ele não é homem para que minta. Ele não é filho do homem para que se arrependa. 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

0: comigo conosco. Obrigado pela presença de vocês e pela voz de vocês aqui nesse momento.
1: Vamos lá.

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0: namorei. 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
1: Vocês.

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0: 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As notícias do governo federal que movimentaram o país no dia de hoje.
2: Olá, boa noite.
1: Boa noite para você que nos acompanha em todo o país.
2: Sexta-feira, 2 de outubro de 2026.
1: Vamos aos destaques do dia.
2: Resgate de dinheiro das casas de apostas online. Mais de 1 bilhão e 400 mil reais devem ser retirados até segunda-feira.
1: A partir do dia 6, terça-feira, os sites e aplicativos deixam de operar. Luana Karen.
3: Os recursos que ainda estiverem nas contas vão começar a ser devolvidos aos apostadores pelos próprios bancos que operam as bets.
2: ECA Ambiental garante o direito de crianças e adolescentes ao contato com a natureza.
1: E nas escolas, a educação ambiental vira tema em sala de aula. Pablo Mundim.
4: A partir de agora, o país conta com uma política nacional de educação ambiental escolar. Isso significa que as redes de ensino da educação básica devem dar conteúdos relacionados à educação ambiental nas salas de aula.
2: Domingo é de eleições.
1: Polícia Rodoviária.

0: Federal atua para manter a segurança e garantir o livre deslocamento dos eleitores. Luciana Colares de Holanda.
1: Polícia Rodoviária Federal orienta que é importante buscar informações sobre o trajeto até os locais de votação.
2: Hoje, na apresentação da Voz do Brasil, Mariana Jungmann e Luciano Seixas.
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2: Quem tem valores a resgatar de apostas em bets tem até segunda-feira para fazer isso diretamente nos sites ou aplicativos.
0: Com a proibição dos jogos, os sites têm até essa data para permanecerem no ar.
2: Depois, o dinheiro será devolvido com o intermédio dos bancos.
3: Termina na próxima segunda-feira, dia 5, o prazo para que pessoas que tenham saldo em sites de apostas possam resgatar o valor diretamente nas páginas. De acordo com o ministro da Fazenda, Dario Durigan, desde a última sexta-feira, foram resgatados cerca de 30% do valor que estava em posse das empresas de bets. O saldo a retirar ainda soma R$1,4 bilhão. O ministro destacou que, a partir do dia 6, terça-feira, os sites e aplicativos deixam de operar e os recursos que ainda estiverem nas contas vão começar a ser devolvidos aos apostadores pelos próprios bancos que operam as bets.
4: O jeito mais simples e fácil da pessoa pegar o seu dinheiro de volta é entrar no site e retomar o dinheiro até segunda-feira, dia 5, fim do dia. Lembrando que quem não conseguir fazer, por não ter recebido essa mensagem, por ter tido qualquer dificuldade, qualquer impedimento, que esse recurso, como é das pessoas, vai ser devolvido depois pelos próprios bancos que operam para as bets. Entre os dias 9 e 14 de outubro, vão fazer a devolução.
3: Ainda de acordo com o ministro Dario Durigan, foram identificadas 48 contas em casas de apostas com saldo superior a R$500 mil. Esses perfis estão passando por uma análise mais detalhada por parte do governo. Já o ministro da Justiça e Segurança Pública, Wellington Silva, afirmou que desde a última sexta-feira, mais de 10 mil sites ilegais de apostas foram identificados e retirados do ar.
5: Do ponto de vista de derrubada de sites, o número de hoje, nós já passamos de 10 mil sites encaminhados para a Anatel para a derrubada. Nós estamos refinando os fluxos e estamos aprofundando cada vez mais a questão da fiscalização.
3: Em outra frente, o Ministério da Saúde iniciou uma campanha nacional de prevenção aos danos das apostas online, com depoimentos e um tutorial que orienta o usuário a realizar um autoteste para identificar possíveis riscos relacionados às apostas.
6: Eu vi que tinha um monte de gente ganhando e achei que comigo ia ser igual. Eu estava apostando sem parar, só para tentar recuperar o que eu tinha perdido. A depressão e a ansiedade estavam tomando conta de mim.
7: O SUS pode te ajudar a sair dessa situação. As apostas online são um problema, causam dependência, te endividam e destroem sua família.
3: De acordo com o resultado obtido no autoteste, são indicadas opções de orientação e cuidado, como o teleatendimento disponível no Meu SUS Digital, a plataforma centralizada de autoexclusão do Ministério da Fazenda e os serviços presenciais disponíveis no SUS. O material da campanha e o autoteste podem ser encontrados na página gov.br/apostas online. Reportagem Luana Karen.
0: Para registrar denúncias sobre irregularidades ou oferta ilegal de apostas, acesse gov.br/falabr.
2: Lá é possível descrever o caso com informações que possam ajudar na apuração, informando endereços de sites ilegais. Também é possível anexar documentos, imagens e outros arquivos.
0: A denúncia também pode ser registrada de forma anônima. Nesse caso, a pessoa não recebe protocolo nem pode acompanhar o andamento da manifestação.
2: No próximo domingo, milhões de brasileiros vão às urnas para escolher seus representantes no Executivo e no Legislativo.
0: Para garantir o fluxo no trânsito e garantir que todos consigam chegar aos locais de votação, a Polícia Rodoviária Federal estará de prontidão.
2: O trabalho nas ruas será feito de forma integrada com outros órgãos de segurança.
1: Garantir o livre deslocamento dos eleitores até os pontos de votação, manter a segurança e evitar imprevistos a quem vai votar. A Polícia Rodoviária Federal já está trabalhando para isso desde antes das eleições. E o trabalho inclui a integração com outras instituições, tribunais regionais eleitorais, forças de segurança.

0: Instituições públicas vão atuar em conjunto no período eleitoral para definir a mobilização em cada local. A diretora de operações da PRF, Nádia Zilotti, explica que todo o efetivo estará disponível nos dias de votação.
1: Para este próximo domingo, estaremos com todo o efetivo disponível e, além disso, nós temos a publicação de normativos que garantem a fluidez, a segurança viária para o cidadão, por meio da restrição de veículos muito longos ou então que estejam transportando cargas muito pesadas.
0: A restrição de tráfego para veículos pesados vale para os dias 4 e 25 de outubro, primeiro e segundo turnos. E a Polícia Rodoviária Federal orienta que os eleitores se planejem antes de ir votar. Além de se certificar de que está com o título de eleitor em mãos, é importante buscar informações sobre o trajeto até os locais de votação. E a diretora de operações faz um alerta também para quem vai pegar a estrada.
1: Observe as normas de trânsito, utilize o cinto de segurança, peça para os demais usuários do veículo também utilizarem o cinto, não fale ao celular, observe os limites de velocidade. Essa e tantas outras normas de trânsito são essenciais, indispensáveis para que você consiga sair da sua residência e retornar em segurança.
0: A PRF mantém o atendimento à população nas unidades operacionais dos 26 estados e do Distrito Federal e pelo telefone 191. Reportagem Luciana Colares de Holanda.
2: E as Forças Armadas também vão apoiar a Justiça Eleitoral para que a votação e a apuração ocorram com segurança nas eleições.
3: A atuação mobiliza mais de 26 mil militares de regiões isoladas da Amazônia a grandes centros urbanos.
2: O Brasil vai sediar a Copa do Mundo Feminina de Futebol em 2027 e os preparativos para o evento já começaram.
3: Para receber profissionais de outros países que atuarão em atividades relacionadas à competição, o Ministério da Justiça e Segurança Pública publicou regras específicas para autorização de residência temporária de imigrantes que vão trabalhar no Mundial.
2: O diretor do Departamento de Migrações do Ministério da Justiça, Vitor Sempel, reforça que a autorização não é definitiva e os pedidos poderão ser analisados em até 10 dias úteis.
4: Essa portaria, ela só regulamenta o caso da autorização de residência temporária, até o encerramento do evento ou até 6 meses após o encerramento do evento. Essa portaria, ela cria quase como um fast track, né? Um procedimento acelerado aqui, né? Então, são 10 dias úteis, uma vez protocolado o processo, que o Ministério da Justiça e Segurança Pública tem para analisar aquele pedido.
3: Os pedidos deverão ser feitos pelo Sistema de Gestão e Controle de Imigração no endereço migrante.mj.gov.br.
2: Mais chuvas no sul e estiagem no centro-oeste e norte do país.
3: É o que o fenômeno El Niño deve provocar no Brasil nos meses de outubro, novembro e dezembro deste ano, de acordo com um boletim divulgado pelo INMET, o Instituto Nacional de Meteorologia.
5: O fenômeno climático El Niño deve ganhar força entre outubro e dezembro, período que marca a transição da primavera para o verão. A meteorologista do INMET, Instituto Nacional de Meteorologia, Tamara Parente, explica que se a previsão se confirmar nos próximos meses, o fenômeno deve atingir intensidade muito forte e poderá ser o mais intenso registrado desde 1950.
6: A gente trabalha, né, como uma previsão, mas é certo que o El Niño pelo menos será na categoria forte, podendo chegar até dezembro na escala muito forte, que seria ali a última escala de intensidade do El Niño.
5: O cenário previsto para o país é marcado por contrastes. A região sul tende a registrar chuvas acima da média, que pode causar enchentes, alagamentos e deslizamentos de terra. Já as áreas do centro e do norte do país podem enfrentar períodos mais secos, com aumento do risco de incêndios. As temperaturas também devem permanecer acima do normal em grande parte do território brasileiro. O ministro da Pesca e Aquicultura, Edipo Araújo, alerta que o El Niño também pode alterar os níveis de chuvas das regiões norte e sul do país e, consequentemente, impactar nas atividades dos trabalhadores que dependem da pesca.
7: Temos uma sala de crise do governo federal com olhar transversal aos diferentes segmentos econômicos e sociais que envolve o público que irá sentir os efeitos do El Niño este ano. teve um efeito moderado para alto, que deve impactar e contrair muito o ambiente aquático, o que vai impactar diretamente a atividade pesqueira.
5: O El Niño é caracterizado pelo aquecimento anormal e persistente da superfície do Oceano Pacífico na região da linha do Equador. Durante o fenômeno, que normalmente começa a se formar no segundo semestre do ano, as águas ficam pelo menos 0,5 graus Celsius acima da média por um período de no mínimo 6 meses. A Defesa Civil Nacional possui um serviço de alerta sobre riscos de desastre natural. Para receber informações sobre a região onde você está, é só enviar um SMS para 4199 com o número do CEP ou pelo WhatsApp 61-2034-4611. Reportagem Gabriela Noronha.
2: E como o fenômeno climático El Niño pode atingir o agro? Para responder essa questão, o Ministério da Agricultura e Pecuária lançou hoje uma página oficial com informações e orientações sobre o El Niño e seus possíveis impactos na agricultura e na pecuária brasileira.
3: A página pode ser encontrada no site do Ministério da Agricultura, em gov.br/agricultura.
2: E pescadores e pescadoras de todo o país têm até o dia 31 de dezembro para enviar o relatório anual de exercício da atividade pesqueira, o REAP, de 2021 a 2025.
3: O REAP é uma forma de comprovar o exercício do trabalho. Também contribui para manter a licença de pesca ativa no Registro Geral da Atividade Pesqueira, requisito para o seguro defeso.
2: Para deixar tudo regularizado, vá na plataforma Pesque Brasil, do Ministério da Pesca e Aquicultura.
3: Lá, informe o que realmente pescou e comercializou, sem deixar informações de fora. Se não tiver pescado em algum período, informe essa situação no relatório.
2: A diretora do Departamento de Registro e Monitoramento da Pesca e Aquicultura, Elielma Ribeiro Borsen, fala da importância do preenchimento do relatório.
8: Para manter seu RGP ativo junto ao MPA, é necessário que você envie o relatório de exercício de sua atividade, o REAP, que pode ser enviado mensalmente ou ao final de cada ano. Fique atentos para não perder o prazo de envio e preencha corretamente com todos os dados de sua pescaria, com todos os dados que são solicitados. Essa informação fortalece as políticas públicas da pesca no país, garantindo a visibilidade dessa importante atividade econômica.
3: O contato com a natureza e a educação ambiental ganham reforço na legislação brasileira.
2: O chamado ECA Ambiental amplia esses direitos para crianças e adolescentes, enquanto uma nova política orienta as escolas sobre educação ambiental e mudanças climáticas.
3: Confira na reportagem de Pablo Mundim.
9: Brincar ao ar livre, ter contato com a natureza e aprender a cuidar do meio ambiente. Esses direitos agora estão expressamente previstos na legislação brasileira para crianças e adolescentes. A nova lei, conhecida como ECA Ambiental, amplia o estatuto da criança e do adolescente e estabelece diretrizes para garantir o acesso a ambientes saudáveis, como praças, parques e áreas verdes. E a escola tem um papel importante nesse processo. A lei incentiva a educação baseada na natureza e a adaptação dos espaços escolares para ampliar essas experiências. E a partir de agora, o país conta com uma Política Nacional de Educação Ambiental Escolar. Isso significa que as redes de ensino da educação básica devem dar conteúdos relacionados à educação ambiental nas salas de aula. A Coordenadora-Geral de Educação Ambiental para a Diversidade e Sustentabilidade do Ministério da Educação, Viviane Vazzi Pedro, explica os objetivos da iniciativa.
10: A iniciativa busca fortalecer a educação ambiental nas escolas e apoiar as redes de ensino em ações de prevenção, mitigação e adaptação às mudanças climáticas.
9: A Política Nacional de Educação Ambiental Escolar prevê ainda apoio às redes de ensino na criação de protocolos de emergência climática e planos de adaptação da infraestrutura escolar, principalmente em regiões mais vulneráveis. Em Brasília, projetos ambientais já fazem parte da rotina de estudantes da rede pública. Na Escola Parque, os alunos participam de atividades que estimulam o cuidado com o espaço coletivo e aproximam as crianças da natureza. É o conhecimento na prática, explica a diretora do colégio, Aline Prota Lana.
11: Poder ter aula no meio da natureza e complementar o currículo de uma forma muito rica, porque aqui eles estão trabalhando só na prática, né? Com todas essas áreas, eles estão trabalhando colocando a mão na massa mesmo, podendo vivenciar tudo isso a partir do contexto que eles já estão inseridos.
9: Na Escola Parque, os alunos aprendem a plantar, cuidar e colher alimentos. O coordenador de meio ambiente da escola, Leonardo Ratan, Caetano destaca que essas experiências fazem parte do aprendizado dos estudantes e mostram na prática a importância de preservar o ambiente.
12: Com isso a gente vai aos poucos, né, fazendo essa alfabetização ecológica e criando nas crianças, né, essa importância de preservar o meio ambiente.
9: E o aprendizado não fica só na escola. Arnaldo Alves de Souza, estudante de 11 anos, sabe que pode levar para casa o que aprende nas atividades.
13: Que a gente aprende várias coisas e nós pode fazer isso em casa.
9: O ECA Ambiental prevê a atuação conjunta da União, dos estados, do Distrito Federal e dos municípios na implementação das medidas. Já a Política Nacional de Educação Ambiental Escolar contará com uma rede de governança para apoiar gestores e redes de ensino na elaboração de protocolos de emergência climática e planos de adaptação das escolas. Reportagem Pablo Mundim.
2: E foi criada uma rede de proteção a profissionais de educação que sofreram violências relacionadas ao exercício da profissão.
3: Agora eles podem contar com serviço de acolhimento, orientação e informação oferecido pelo Observatório Nacional da Violência contra Estudantes, em parceria com o Ministério da Educação.
14: Profissionais da educação que sofreram violência relacionada ao exercício da profissão podem contar com serviço de acolhimento, orientação e informação. A rede de apoio é oferecida pelo Observatório Nacional da Violência contra Estudantes, em parceria com o Ministério da Educação. A iniciativa é realizada por meio de um projeto de extensão da Universidade Federal Fluminense, no Rio de Janeiro. O serviço de acolhimento, orientação e informação aos que sofreram violência como profissionais da educação estão presentes em todas as regiões do país, como explica Erasto Fortes Mendonça, coordenador-geral de Políticas Educacionais em Direitos Humanos do MEC.
15: Observatórios regionais sediados em universidades federais nas 5 regiões do país, a rede aproxima o acolhimento das diferentes realidades dos profissionais da educação. O serviço articula apoio pedagógico, orientação jurídica e atenção à saúde mental para educadores que sofrem violência em razão de seu trabalho.
14: O serviço integra o eixo proteção e defesa dos profissionais da educação, da Política Nacional de Educação em Direitos Humanos nas instituições de ensino, a EducaDH. Erasto Fortes destaca a importância de os educadores contarem com essa rede de proteção.
15: Proteger educadoras e educadores contra a violência, a censura e a perseguição é defender o direito à educação e à liberdade de ensinar e de aprender.
14: Entre outras situações, o serviço atende casos de desrespeito à autonomia docente e de exposição indevida de voz ou imagem com acusações contra educadores. O serviço atende casos relacionados à censura a conteúdos escolares ou contra aulas sobre temas como gênero, raça e desigualdade social. Locução: Júlio César de Oliveira. Reportagem: Isaías Godinho.
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2: O Dia Mundial dos Animais está logo ali, é domingo, 4 de outubro.
3: E quer lugar melhor para lembrar dessa data do que a Transpantaneira? Fazer esse caminho é como estar num safari de verdade, só que bem aqui no Brasil.
2: Ali você dá de cara com jacarés, capivaras, tuiuiús e um monte de aves coloridas que parecem posar para foto.
3: E a grande estrela que todo mundo quer ver de perto é a onça-pintada, que está na lista de espécies ameaçadas.
2: Por isso, o turismo na região precisa ser feito com muita responsabilidade, para proteger e também para proteger a região e todas as espécies que vivem por lá.
17: Imagine percorrer uma estrada em que a qualquer momento o próximo encontro pode estar dentro d'água, no alto de uma árvore ou escondido no meio da vegetação. No Pantanal de Mato Grosso, esse caminho existe. É a estrada Parque Transpantaneira, que liga Poconé a Porto Jofre. São cerca de 145 quilômetros de estrada de terra com 125 pontes. Mas, para quem percorre o trajeto, a estrada é muito mais que um caminho. É uma espécie de observatório a céu aberto. Jacarés, capivaras, tuiuiús e dezenas de espécies de aves fazem parte da paisagem. E não é preciso chegar ao destino para começar o passeio. Muitas vezes, a atração está justamente às margens da estrada. A criadora de conteúdo, Beatriz Venturini, saiu de São Paulo para ter essa experiência.
18: O que a gente sentiu foi mais ou menos como se estivéssemos em um safari, né? Porque a gente andava de carro e não sabia o que esperar na próxima ponte. E a gente sempre se surpreendia, né? O que eu mais gostei, acho que foram os jacarés, pela quantidade, e assim, vimos mais de 20 assim, na mesma ponte. É um espetáculo ver as onças em Porto Jofre. Foram experiências maravilhosas, né?
17: Ainda trilhas e passeios de barco. E quando o dia termina, o Pantanal ganha outros sons e outros moradores começam a aparecer. Mas não se engane,

0: No caso da observação noturna, onde é possível ver antas, um dos maiores mamíferos do Pantanal, é indispensável apoio especializado. É o que explica o coordenador do Centro Nacional de Pesquisa e Conservação de Mamíferos Carnívoros do ICMBio, Rogério de Paula.
1: Passeios aí viram safaris noturnos, né, que levam as pessoas, os holofotes, né, as grandes lanternas de luzes que vão fazer a focagem nos campos, é isso. Aí é um turismo um pouco mais especializado, menos individualizado.
0: Para quem visita a Transpantaneira, cada quilômetro percorrido revela sons e cenas inesquecíveis. Um dos encontros mais esperados, sem dúvida, é com ela. A onça pintada. Para a enfermeira Rosiane Feitosa, o momento é inesquecível.
2: Eu tive a oportunidade de ver a onça no Pantanal. Foi um daqueles momentos que a gente sabe que vai guardar para sempre na lembrança, no coração. Ver um animal que eu admiro tanto, livre e no seu habitat natural, foi emocionante demais.
0: O felino, símbolo da fauna brasileira, é uma espécie ameaçada de extinção e está entre os animais monitorados pelo ICMBio. O trabalho inclui pesquisa científica e ações de conservação, como ressalta o coordenador do Centro Nacional de Pesquisa e Conservação de Mamíferos Carnívoros, Rogério de Paula.
1: Quando a gente fala do turismo, né, se o turismo ele não é bem controlado, ele pode vir a ser um problema. Então a gente tem hoje ali nessa área de observação das onças pintadas, você tem uma rede de trabalho onde muitos piloteiros ali de lanches, de barcos que vão levar turistas, eles acabam se concentrando quando se encontra uma onça, porque eles comunicam pelo rádio, todo mundo vai lá mostrar para os seus turistas. Então a gente tem instituído diretrizes, qual que é a distância de aproximação, número de pessoas, né, presentes, e isso a gente começou a ver a necessidade de revisar essa política nos últimos anos.
0: E talvez seja justamente essa a maior experiência de quem atravessa a Transpantaneira, perceber que ali a gente não está apenas passando pela natureza, está entrando no território dela, um território onde cada ponte, cada curva e cada som podem anunciar um novo encontro. Com sonorização de Reinaldo dos Santos, reportagem Karine Melo.
3: E na semana que vem vamos trocar a estrada pelo mar e falar de viagens em cruzeiros brasileiros.
4: Para quem gosta de viajar e conhecer lugares novos, o turismo de cruzeiro pode ser uma boa opção.
3: Eles reúnem lazer e a oportunidade de conhecer vários destinos em um só roteiro.
4: A temporada de cruzeiros começa esse mês e estão previstos 8 navios e 187 roteiros, com oferta de mais de 831 mil leitos.
3: Então vem viajar com a gente e viver essa experiência em alto mar.
4: E essas foram as notícias do governo federal.
3: Uma realização da Secretaria de Comunicação Social da Presidência da República.
4: Com produção da empresa Brasil de Comunicação.
3: Fique agora com as notícias do Poder Judiciário e do Congresso Nacional. Boa noite, bom fim de semana.
4: A gente volta segunda-feira. Boa noite.

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2: STF estabelece regras para petições protocoladas em processos já existentes.
3: Advogados devem identificar processos que envolvam assédio eleitoral.
2: Termina prazo para propaganda eleitoral paga na imprensa escrita.
3: Boa noite, eu sou Marcela Luiza.
2: E eu sou Walter Lima.
3: A presidência do Supremo Tribunal Federal publicou nesta sexta-feira uma resolução com o objetivo de organizar e conferir mais transparência ao envio e à distribuição de pedidos apresentados dentro de processos que já estão em andamento.
2: A medida busca assegurar a regra de que os processos devem ser distribuídos de forma aleatória, mediante sorteio entre os ministros.
3: A norma também pretende reforçar o princípio do juiz natural, evitando que novos pedidos fiquem vinculados automaticamente a um relator específico.
2: A resolução entra em vigor na data de sua publicação e vale apenas para as petições protocoladas a partir dessa data.
3: Advogados devem identificar processos que envolvam assédio eleitoral.
2: A norma vai permitir que a Justiça do Trabalho acompanhe os casos. Marla Lacerda.
4: Ações trabalhistas sobre assédio eleitoral devem incluir um identificador específico no cadastro do processo judicial eletrônico, o PJE. A correta identificação vai dar maior visibilidade ao problema, uniformidade ao tratamento desses casos, além de facilitar a atuação da Justiça do Trabalho. Juízes também devem comunicar ao Ministério Público do Trabalho e ao Ministério Público Eleitoral a existência de fatos que possam caracterizar essa prática. A medida vai ajudar no desenvolvimento de ações de prevenção, fiscalização e combate ao assédio eleitoral, fortalecendo a proteção dos trabalhadores.
3: Há 3 dias do primeiro turno das eleições, termina prazo para propaganda eleitoral paga na imprensa escrita.
2: A regra vale para jornais, revistas e tabloides e está prevista na legislação eleitoral. Guilherme Firmino.
5: Termina hoje o prazo para divulgação paga de propaganda eleitoral na imprensa escrita. Jornais, revistas e tabloides também não podem mais reproduzir essas propagandas na internet. A partir de amanhã, será permitida apenas a distribuição de material gráfico, como santinhos, e a realização de caminhadas, carreatas ou passeatas, até às 10 da noite. No domingo, as sessões eleitorais abrem às 8 horas da manhã e vão até às 5 da tarde, no horário de Brasília.
3: STJ mantém a ação de improbidade contra servidor federal após desclassificação da demissão em PAD, processo administrativo disciplinar.
2: A ação civil pública por improbidade foi ajuizada pela União. Fátima Uchoa.
6: Um advogado da União foi demitido por suposto uso de documentos falsos para obter progressão funcional. Em mandado de segurança no STJ, a primeira sessão reconheceu que a conduta seria ilícito administrativo de menor gravidade, que não justificaria a demissão. Então, a União ajuizou a ação por improbidade administrativa com base nos mesmos fatos investigados no PAD, mas o TRF4 rejeitou a petição inicial. Agora, o relator na primeira turma do STJ, ministro Sérgio Coquina, afirmou que a decisão em mandado de segurança não impede ajuizamento ou prosseguimento de ação civil pública por improbidade, pois não foram discutidas a existência dos fatos apurados no PAD, nem a autoria do servidor, mas apenas a proporcionalidade da pena de demissão, que foi afastada.
3: Justiça Federal mantém suspensão de associação indígena suspeita de desvios e apoio a garimpo ilegal no Pará.
2: A decisão acatou um pedido do Ministério Público Federal. Vanessa Pereira.
7: O MPF entrou com a ação após investigações apontarem irregularidades na associação, criada para defender os direitos dos povos Kayapó. Entre os problemas estão a falta de prestação de contas, o uso indevido de recursos coletivos e o incentivo ao garimpo ilegal em terra indígena. A decisão mantém o bloqueio dos repasses mensais da Vale para a associação, que agora são depositados em uma conta judicial. O dinheiro fica protegido para a comunidade e poderá ser liberado pela justiça para atender necessidades urgentes da população indígena, como saúde e alimentação.
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3: Uma boa noite.
2: Um bom fim de semana e boas eleições.
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10: Eu sou Humberto Pinheiro e estes são os destaques de hoje do Jornal do Senado, que começa agora. Eleição deste domingo renovará 2/3 da composição do Senado Federal. Projeto prevê adaptação para atendimento de saúde digno a pessoas com obesidade. Senado pode acabar com limites de vagas para mulheres em concursos na área de segurança pública. Boa noite. Nas eleições deste ano, o eleitor vai escolher 6 representantes, em uma sequência que precisa ser observada na urna eletrônica. Para o Senado, serão 2 votos. O eleitor deve escolher 2 candidatos diferentes. Os detalhes com a repórter Yasmin Rodrigues.
11: Em 2026, cada eleitor vai votar 2 vezes para o Senado. Mas antes de chegar aos senadores, o eleitor precisa passar por outras escolhas na urna. E saber a ordem dos cargos e a quantidade de números de cada candidato ajuda a evitar erros na hora da votação. A jornalista do Senado, Esther Monteiro, explica a ordem e quantos dígitos devem ser digitados em cada escolha.
12: Primeiro é a vez do deputado federal, são 4 dígitos. Depois, deputado estadual ou distrital, 5 dígitos. E aí é que chega a vez do senador. São 2 votos, 2 nomes diferentes. E são 3 dígitos. E depois é que você vai votar para governador, 2 dígitos, e para presidente da República, 2 dígitos.
11: Também não é possível votar na legenda para senador. Como a eleição para o Senado é majoritária, o eleitor precisa escolher nominalmente 2 candidatos. Em uma eleição, cada estado e o Distrito Federal escolhem 1 senador, na seguinte, 2. Neste ano, serão renovadas 54 cadeiras, o equivalente a 2/3 da casa, e os 2 votos para senador têm exatamente o mesmo peso.
10: 158 milhões de brasileiros vão às urnas neste domingo. O repórter Márcio Maturana traz mais números desta eleição e recomendações da Justiça Eleitoral.
13: Não se pode entrar na cabine eleitoral com celular ou outro objeto que possa registrar o voto. Esses aparelhos têm que ficar com os mesários. Mas o presidente do Tribunal Superior Eleitoral, o ministro Cássio Nunes Marques, recomenda que se levem os números num pedaço de papel.
14: A colinha eleitoral de papel pode e deve ser usada para que eleitoras e eleitores anotem os números dos candidatos e possam votar com calma e certeza.
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10: 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O Senado vai analisar um projeto de lei que obriga os estabelecimentos que prestam serviços público e privado de saúde a se adaptarem para garantir atendimento digno a pessoas com obesidade. Dados do Ministério da Saúde indicam que, em 2024, a proporção de adultos com obesidade no Distrito Federal e nas capitais de estado superou a marca de 25%. Repórter Alexandre Campos.
17: A ideia do projeto é garantir às pessoas com obesidade o acesso à saúde por meio de equipamentos e mobiliário compatíveis com suas especificidades. Macas, cadeiras de rodas, balanças, aparelhos de aferição de pressão arterial e máquinas usadas no diagnóstico por imagem devem ser dimensionados de modo que possam garantir o pronto atendimento dessa parcela da população. Ao afirmar que essa adaptação nos estabelecimentos garante o acesso aos serviços de saúde, a médica e autora do projeto, senadora doutora Eudócia, do PSDB de Alagoas, citou algumas medidas que podem reduzir o número de casos de obesidade e suas complicações.
18: Conscientizarmos a nossa população que alimentação saudável, balanceada, exercícios físicos e manter a sua rotina de consultas médicas é de suma importância. Obviamente, também fazer o check-up, né, uma vez por ano, ao menos, e na classe infantil é acompanhamento pediátrico.
17: Pelo texto, a assistência às pessoas com obesidade não deverá ser negada ou recusada caso no posto, unidade de saúde ou hospital não haja esse material disponível. A falta de equipamentos adequados também não pode representar qualquer constrangimento, exposição indevida, discriminação ou tratamento indigno.
10: O Senado pode acabar com o limite de vagas para o público feminino em concursos da área de segurança pública. A proposta, já aprovada na Comissão de Segurança Pública e que aguarda votação no plenário, ainda reserva pelo menos 20% das vagas nas polícias e corpos de bombeiros a mulheres. Repórter Bruno Lourenço.
19: O projeto de lei que proíbe a limitação de vagas para mulheres em concursos da área de segurança pública cria ainda a Política Nacional de Valorização das mulheres para o setor. A proposta reserva também pelo menos 20% das vagas nos concursos públicos para as polícias e bombeiros para o público feminino. A relatora na Comissão de Segurança Pública, senadora Damares Alves, do Republicanos do Distrito Federal, defendeu as medidas.
20: O que queremos? Uma política de valorização da mulher lá na Polícia Militar, no Corpo de Bombeiro, na Polícia Civil.
19: A nova política, que será condição para o repasse de verbas do Fundo Nacional do Setor, estabelece igualdade de oportunidades entre mulheres e homens nas carreiras da segurança pública, fim da exclusividade ou preferência dessas atividades para homens, rejeição de práticas, atitudes e crenças discriminatórias e o enfrentamento do assédio e da violência contra mulheres no ambiente de trabalho.
10: Mulheres vítimas de violência doméstica e familiar em situação de vulnerabilidade social e econômica poderão ter acesso ao Auxílio Recomeço. A proposta é análise na Comissão de Assuntos Econômicos, determina que o benefício de até um salário mínimo será pago mensalmente pelo prazo de 6 meses, podendo ser prorrogado. Pelo projeto, o pagamento poderá ser acumulado com outros programas assistenciais. O custeio do auxílio poderá ser feito com verbas da União ou de fundos específicos de proteção às mulheres. Estados, Distrito Federal e municípios também poderão complementar os recursos. Na avaliação do autor da medida, senador Confúcio Moura, do MDB de Rondônia, a dependência financeira pode dificultar o rompimento da situação de violência sofrida pela mulher.
21: Grande parte das mulheres suportam a violência por causa do homem protetor, do homem que é um mantenedor da casa, mas tirando ela dali, levando para proteção, garantindo uma sustentação por 6 meses e capacitando essas mulheres, com certeza a coisa melhora.
10: Com trabalhos técnicos de João Lira, o Jornal do Senado fica por aqui. Acompanhe agora as notícias do Tribunal de Contas da União e da Câmara dos Deputados. Boa noite e bom fim de semana.
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0: O Tribunal de Contas da União fiscalizou a execução das obras da BR-230 na Paraíba após reclamações da população sobre as condições da rodovia. A auditoria analisou o trecho de 30 quilômetros. O contrato ultrapassou R$ 560 milhões de reais e a obra avançou apenas 32% em 9 anos. O TCU também identificou risco de paralisação por falta de recursos, problemas ambientais e questões contratuais. Na sessão plenária que analisou o processo, o ministro relator Walton Alencar comentou os impactos da situação.
1: O resultado é uma rodovia em obras há muitos anos, com desvios, insegurança viária e prejuízos à mobilidade e à economia da região.
0: Para 2026, estão previstos apenas 12 milhões de reais, sendo que mais de 300 milhões ainda precisam ser executados. Saiba mais em tcu.gov.br.
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23: Discriminação contra pessoas com deficiência nas escolas terá pena maior.
24: Pais de recém-nascidos devem receber treinamento antes da alta hospitalar.
23: Projeto de lei autoriza a instalação de suportes para bicicletas em ônibus.
24: Boa noite. Avança na Câmara a proposta que prevê a instalação de suportes para bicicletas em ônibus. A repórter Silvia Munhato tem mais detalhes.
25: A Comissão de Viação e Transportes da Câmara dos Deputados aprovou o projeto que autoriza a instalação de suportes para o transporte de bicicletas na parte externa ou no interior de ônibus e micro-ônibus. O texto permite a instalação dos suportes nos transportes urbano e rural, cabendo aos estados e municípios definir o percentual mínimo da frota que deve contar com equipamento. A relatora, deputada Leda Borges, do Republicanos de Goiás, explicou que os suportes deverão ser aprovados por órgão ou entidade de metrologia legal, assegurando que a implementação da medida observe critérios de segurança e adequação técnica dos veículos. A proposta que autoriza a instalação de suportes para o transporte de bicicletas na parte externa ou no interior dos ônibus será analisada agora pela Comissão de Constituição e Justiça. Da Rádio Câmara de Brasília, Silvia Munhato.
22: Transportes.
23: Rodrigo de Castro, do União de Minas Gerais, apoia projeto que dispensa até 2032 a cobrança do adicional ao frete para a renovação da Marinha Mercante em transportes destinados às regiões Norte e Nordeste. O benefício vale para operações de cabotagem, navegação fluvial e lacustre.
24: Rodrigo de Castro considera que a prorrogação pode reduzir os custos de transporte nessas regiões, já que o adicional é cobrado sobre o frete marítimo.
23: Gutenberg Reis, do MDB do Rio de Janeiro, apresentou o projeto que autoriza o Instituto Cultural Marinha Mercante a instituir 14 medalhas e ordens honoríficas. A proposta busca valorizar contribuições para áreas como transporte, segurança da navegação e economia do mar.
24: O deputado ressalta a importância estratégica da Marinha Mercante no desenvolvimento econômico, logístico e energético do Brasil. Gutenberg Reis reitera que o reconhecimento de profissionais que contribuem para o crescimento sustentável do setor pode fortalecer a cultura marítima.
22: Economia.
23: A Câmara analisa a proposta de emenda à Constituição que permite que estados e municípios concedam créditos do imposto sobre bens e serviços para doadores e patrocinadores de projetos culturais e esportivos. Na visão de Luiz Fernando Faria, do União de Minas Gerais, a medida preserva o financiamento desses setores após a reforma tributária.
24: O texto estabelece que o Comitê Gestor do IBS vai definir critérios para a liberação dos incentivos sem comprometer a arrecadação dos entes federados. Luiz Fernando Faria ressalta que o apoio tributário à cultura e ao esporte é fundamental para movimentar a economia criativa.
23: Stefano Aguiar, do PSD de Minas Gerais, defende a ampliação da imunidade tributária para entidades esportivas sem fins lucrativos. Proposta sobre o tema em análise na Câmara é que para essas organizações, as instituições de educação e assistência social impedindo a cobrança de impostos sobre patrimônio, renda e serviços.
24: A medida reduz os custos dessas entidades e fortalece atividades esportivas voltadas à inclusão social, à formação de atletas, à educação e à promoção da saúde. Stefano Aguiar explica que a medida alcança organizações ligadas aos movimentos olímpico, paralímpico, clubístico e educacional.
23: A Câmara aprovou e enviou ao Senado o projeto que estabelece diretrizes para a política industrial, tecnológica e de comércio exterior do país. Antônio Doido, do MDB do Pará, apoia a matéria que prevê, entre outros pontos, metas para ampliar a produção, gerar empregos e reduzir desigualdades regionais.
24: Antônio Doido esclarece que o governo federal deverá apresentar essa política ao Congresso no primeiro ano de cada mandato presidencial. A proposta também determina a prestação de contas anual sobre o cumprimento das metas e os resultados das medidas adotadas.
23: Afonso Florence, do PT da Bahia, sugere a criação do Registro Nacional de Beneficiários Finais sob gestão da Receita Federal. A proposta obriga a identificação das pessoas físicas que realmente controlam ou lucram com empresas e fundos de investimento no país.
24: De acordo com Afonso Florence, o objetivo é acabar com o uso de laranjas e empresas de fachada. A medida, na avaliação do parlamentar, integra cadastros públicos para combater a lavagem de dinheiro, a sonegação fiscal e a infiltração do crime organizado na economia.
22: Educação.
23: A Comissão de Educação aprovou uma proposta que prevê punição mais rigorosa para quem discriminar pessoas com deficiência nas escolas. A reportagem é de Agui Pontes.
2: A Comissão de Educação da Câmara dos Deputados aprovou uma proposta que pune com mais rigor atos discriminatórios contra crianças nas escolas públicas e privadas. O projeto da deputada Samia Bonfim, do PSOL de São Paulo, prevê multa de 3 a 20 salários mínimos para o profissional envolvido. Segundo a relatora, a deputada Fernanda Melchiona, do PSOL do Rio Grande do Sul, a proposta se concentra principalmente em dar um nome para os tipos de violência e discriminação que uma criança, adulto ou adolescente com deficiência pode sofrer em um ambiente escolar. Eles seriam dificultar a matrícula, impedir ou inviabilizar a permanência na escola, excluir o aluno das atividades de lazer e cultura, negar profissional de apoio capacitado para atendimento da criança ou adolescente, negar a adaptação do currículo, isso além das demais formas de discriminação previstas no Estatuto da Pessoa com Deficiência. Práticas de bullying e de abuso de autoridade também seriam punidas, segundo o texto aprovado. Pela Constituição, as escolas públicas ou privadas

0: A gente recebe esse relato de negativa de matrículas, a gente recebe o relato de falta de pessoal capacitado, a gente recebe o relato de exclusão desse aluno nas atividades, ou aluna nas atividades de cultura e lazer. Então, esses temas são claramente discriminatórios.
1: Segundo a proposta, outro ato previsto é a obrigatoriedade de formação continuada de professores e de equipes de suporte para receber estudantes com deficiência. A proposta está agora na Comissão de Finanças e Tributação. Deve seguir depois para a Comissão de Constituição e Justiça. Da Rádio Câmara de Brasília, Agui Pontes.
2: Segurança Pública.
3: O projeto de Átila Lira, do PP do Piauí, tipifica como crime o descumprimento de medidas cautelares alternativas à prisão. O texto pune com reclusão de 2 a 5 anos o infrator que, por exemplo, romper a tornozeleira eletrônica ou descumprir horários de recolhimento.
4: Átila Lira argumenta que a legislação atual deixa as forças de segurança sem respaldo para prender em flagrante quem desrespeita ordens judiciais. Ele argumenta que a criação de um crime autônomo garante a prisão imediata e fortalece a eficácia das decisões da justiça.
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2: Saúde.
3: A Câmara analisa projeto que prevê treinamento de primeiros socorros para pais de recém-nascidos antes da alta hospitalar. O objetivo é evitar a morte de crianças, especialmente por engasgo, como informa o repórter Luiz Cláudio Canuto.
7: A Comissão de Saúde da Câmara dos Deputados aprovou o projeto que determina treinamento de primeiros socorros para pais ou responsáveis de recém-nascidos antes da alta hospitalar. O texto inclui no Estatuto da Criança e do Adolescente a obrigatoriedade de hospitais oferecerem orientação e treinamento para isso, com ênfase em manobras para desobstrução das vias aéreas. O texto original da deputada Camila Jara, do PT do Mato Grosso do Sul, obrigava o oferecimento de treinamento antes da alta. A relatora, deputada Marussa Boldrin, do Republicanos de Goiás, dispensa a obrigação se os pais ou responsáveis tiverem sido capacitados para isso no pré-natal. O deputado Padre João, do PT de Minas Gerais, leu o parecer na Comissão de Saúde no lugar da relatora e afirma que pequenos objetos podem ser fatais.
8: O engasgo, né? Popularmente o engasgo, que é essa obstrução das vias respiratórias, até por aleitamento, sobretudo mamadeira ou bico, ou pequenos alimentos. Os dados que só em 2024 tivemos 300 óbitos de crianças. E olha que com treinamento você salva essa vida. Isso aconteceu comigo recente, numa reunião. Uma pessoa adulta, ao alimentar, estava na mesa do refeitório, engasgou com o alimento. Teve um colega que era também devidamente capacitado, salvou a pessoa. Quando ela torna obrigatório, é o momento que os pais estão empolgados com a criança, estão muito propícios a acolher esta formação. E que, de fato, como vimos, salva vida.
7: Há cerca de 300 mortes de crianças com menos de um ano no país em 2024 por engasgo, são dados do Ministério da Saúde. A orientação é uma medida de proteção à vida e à saúde das crianças nos primeiros meses de vida, na opinião da relatora Marussa Boldrin. A proposta que determina treinamento de primeiros socorros para pais ou responsáveis de recém-nascidos antes da alta hospitalar ainda precisa passar pelas comissões de Previdência, Assistência Social, Infância, Adolescência e Família e de Constituição e Justiça. Para virar lei, precisa ser aprovada pela Câmara e pelo Senado. Da Rádio Câmara de Brasília, Luiz Cláudio Canuto.
2: Agricultura.
4: Marcelo Moraes, do PL do Rio Grande do Sul, é contrário à portaria do Ministério da Agricultura que estabelece

0: Novas regras para a classificação e comercialização de morangos. Na visão do parlamentar, as exigências aumentam a burocracia e os custos para os produtores.
1: Marcelo Moraes argumenta que as regras podem provocar a rejeição de lotes e prejuízos, principalmente para pequenos e médios produtores. O deputado também alerta para possíveis impactos na oferta de morangos e nos preços ao consumidor.
0: André Abdon, do PP do Amapá, apoia projeto que suspende decreto do governo federal responsável por ampliar a estação ecológica de Taiamã, localizada nos municípios de Cáceres e Poconé, em Mato Grosso. Com a mudança, a unidade de conservação passou a ter cerca de 68 mil hectares.
1: André Abdon considera que a ampliação precisa ser revista diante dos impactos sobre propriedades rurais e atividades de pecuaristas e pescadores. A justificativa do projeto também questiona o processo de consulta pública realizado antes da edição do decreto do Executivo.
2: Previdência.
0: Aline Gurgel, do União do Amapá, defende o projeto que regulamenta a aposentadoria especial dos agentes comunitários de saúde e dos agentes de combate às endemias. A proposta prevê aposentadoria a partir dos 50 anos para mulheres e 52 para homens, com pelo menos 20 anos de atividade na função.
1: O projeto também permite a aposentadoria com 15 anos de atuação como agente, somados a 10 anos de contribuição em outra atividade. Aline Gurgel lembra ainda que a proposta garante que o benefício seja integral e tenha os mesmos reajustes dos salários dos profissionais que estão na ativa.
2: Trabalho.
0: A Comissão de Constituição e Justiça aprovou uma proposta que integra servidores de ex-territórios à União. A repórter Paula Bittar acompanhou a votação.
3: A Comissão de Constituição e Justiça da Câmara aprovou uma proposta que permite que agentes públicos dos ex-territórios do Amapá, de Rondônia e de Roraima optem por receber remuneração da União. A medida alcança servidores da ativa e aposentados. Para ter esse direito, o agente público deverá ter trabalhado no território ou mantido vínculo com a administração pública local até 10 anos após a transformação do território em Estado. A proposta também pode aumentar a remuneração de algumas categorias, como policiais e bombeiros militares. De acordo com o relator na CCJ, deputado Acácio Favacho, do MDB do Amapá, o texto mostra-se compatível com os princípios constitucionais que asseguram segurança jurídica, tratamento isonômico entre servidores públicos e valorização do serviço público.
4: A ampliação do período de enquadramento para os 10 primeiros anos de criação dos Estados mostra-se compatível com a própria lógica da Constituição de transição administrativa adotada pela União no processo de consolidação federativa dessas unidades federadas.
3: Rondônia foi transformada em Estado em 1981. A União pagou a folha salarial local durante 10 anos após essa mudança. Amapá e Roraima foram transformados em Estados pela Constituição de 1988. Nesses casos, o período de transição foi de apenas 5 anos. Poderão integrar o quadro em extinção da União servidores públicos federais e municipais e policiais que trabalhavam nos ex-territórios até a transformação em Estado. Servidores admitidos pelo Amapá e por Roraima até outubro de 1998, servidores admitidos por Rondônia até dezembro de 1991 e pessoas que mantiveram relação de trabalho efetiva ou não com a administração pública dos ex-territórios, estados ou municípios. O agente público deverá ser enquadrado no cargo ou emprego de origem ou em outro equivalente. Nos casos de desvio de função, o enquadramento poderá ocorrer em cargo equivalente às atividades efetivamente exercidas. Para isso, a pessoa deverá comprovar a escolaridade ou a habilitação exigida à época. O texto também garante o pagamento das gratificações e outros valores relacionados ao cargo ou emprego em que o servidor for enquadrado. Os servidores continuarão trabalhando para os estados ou municípios até serem aproveitados por um órgão federal. Nesse período, o estado ou município não terá custo com essa cessão. A proposta estabelece que soldos adicionais, benefícios, indenizações, vantagens e demais direitos remuneratórios dos policiais e bombeiros militares dos ex-territórios do Amapá, de Roraima e de Rondônia, incorporados ao quadro em extinção da União, não poderão ser inferiores aos pagos aos policiais e bombeiros militares do Distrito Federal. Essa regra vale para militares da ativa, reformados da reserva remunerada e pensionista.

0: negacionistas. O deputado Dorinaldo Malafaia, do PDT do Amapá, considerou que a proposta retira servidores de um limbo jurídico.
1: A transição que se fez de território para Estado, infelizmente, não cumpriu um papel importante, que foi valorizar e acolher esses servidores do ex-território que ficaram no limbo jurídico, que ficaram para trás, que tiveram perdas sociais, econômicas e que, portanto, essa emenda parlamentar, ela possibilita essa correção.
0: A deputada Silvia Cristina, do PP de Rondônia, também defendeu que a PEC faz justiça.
2: Nós não falamos simplesmente de uma questão administrativa ou remuneratória. Nós estamos falando de uma história de reconhecimento e, acima de tudo, de justiça. Nós estamos falando de homens e mulheres, trabalhadores, que trabalharam para uma construção de todos esses estados, que prestaram serviços políticos justamente durante um período de profunda transformação institucional, quando deixamos de ser território federal e passamos à condição de Estado.
0: A análise da admissibilidade pela CCJ é apenas o primeiro passo na Câmara. Agora, a proposta ainda precisa passar por uma comissão especial e pelo plenário em dois turnos de votação. Como veio do Senado, caso não seja modificada pelos deputados, segue então a promulgação. Da Rádio Câmara de Brasília, Paula Bittar.
3: A falta de profissionais qualificados em pequenos municípios motivou a apresentação de projeto de Emidinho Madeira, do PL de Minas Gerais. A proposta permite, em situações excepcionais, que servidores públicos sejam pagos com recursos de parcerias firmadas com organizações da sociedade civil.
4: O projeto exige que não haja conflito de horários entre as atribuições do cargo público e as atividades desempenhadas no âmbito da parceria. Emidinho Madeira avalia que a proibição atual dificulta a execução de serviços de saúde, educação e assistência em cidades com pouca mão de obra especializada.
3: A formalização e o incentivo à garimpagem artesanal no Médio Jequitinhonha, em Minas Gerais, é o objetivo de projeto de Gilberto Abramo, do Republicanos. A ideia é priorizar os donos de terras e as cooperativas da região na hora de pedir a autorização para garimpar em terrenos pequenos de até 15 hectares.
4: Gilberto Abramo entende que desburocratizar a regularização é essencial para movimentar a economia.
5: 8 horas. 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

Simone. Vem cá. Quero ter uma palavrinha séria.

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